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1: Nilda.
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2: Esta é essa prima, não é?
3: Esta é a escola, não é?
2: Espera, menino.